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0: não amar ao mundo. Como é possível? As coisas do mundo é tão bad, é tão linda, é tão maravilhosa, pastor. Sim, pero tudo é engano. O mundo nos engana com falsas aparências. O mundo nos traiciona. As coisas do mundo são por momentos. Há muitas pessoas que derraram a igreja por amor ao mundo e, chegando allá, desculpa a expressão, deram de cara com a parede, porque o mundo não tem nada de bueno, nada de bueno. Nós outros provamos, quando não estávamos na igreja, estávamos aí afuera, como era nossa vida aí afuera?
1: Na vida mala.
0: Vê? Éramos amargado, triste, infeliz, muita coisa mala, com câncer, como um tom de coisa. Esse é o mundo. Então Deus abra para nós outros não amarmos a quem? Ao mundo. Porque és um mundo de quê? De enganos, de mentiras, de aparência. Perdonar los que nos ofendem, superar la própria vontade cada dia, poner la outra mejilla, alegrar-se de las injustiças. Nada pode hacer esto muito tempo se não há nascido de Deus. Pero ele que nasce de Deus, o que acontece? Lo vence todo. Vamos a 1 Juan. 1 Juan, capítulo 5, versículo 4. Que diz aí em sua Bíblia? Porque todo lo que és nascido de Deus vence al mundo. E esta é a vitória que ha vencido al mundo. O que? Nuestra fé. Então, gente, a Bíblia habla do. Só pode vencer quem é nascido. Quem nasce de quem? Está claro? Então, se para vencer o mundo, eu tenho que ser nascido de quem? De Deus. Meu primeiro nascimento foi de meu papai e minha mamãe. Mas meu novo nascimento foi na igreja, quando eu tive um encontro com ele, Senhor Jesus.

0: em teologia e hablar com muita obediência, pero se não há nascido de novo, só lhe disse palavras vazia, é carne, e tarde ou temprano la carne se corrompe, se desvanece. Las bendiciones, curaciones, prosperidade e los milagros não são prueba de um novo nascimento.
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Muito bem, prepare já um vaso com água, porque hemos chegado ao momento da oração e vamos agora interceder a Deus em seu favor.

Senhor nosso Deus e Padre, oramos a hora em favor de cada pessoa que vive o pior momento de sua vida. Se encontra, ó Deus, a hora como o Senhor Eduardo se encontrava. Ele que havia perdido a família, se havia alienado de ódio, se havia refugiado em los vícios, pero ele encontrou um amigo. E esse amigo lhe levou ao lugar onde ele encontraria a solução. Ele crejou e cambiou a história de sua vida. E esta programação, ó Deus, representa agora esse amigo para esta pessoa que está sola, desamparada, que se encontra agora em uma cama de hospital e que não tem nada a hora ao seu lado, não tem um familiar, não tem um amigo presente. Esta pessoa que nos escute desde a cárcere, desesperada, sola, afligida. Pero esta programação representa esse amigo agora, que através desta oração estende a mão para esta pessoa, para que o Senhor, ó Deus, possa socorrê-la, livrá-la agora de esta angústia, de esta tristeza, de esta opressão, de este peso. Esta pessoa aqui, ó Deus, escute esta programação diariamente, pero há algo que ata os pés de Ed e não la deixa salir de lugar. Ed intenta salir de lugar. Ed intenta, pero não há logrado. Pero determinamos a hora que tus manos toque em los pés, em las pernas de esta persona, para desatar, para destravar las pernas de Ed agora, para que, ó Deus, já amanhã mesmo, Ed logre chegar a uma universal. Aí, onde você está, receba la força de Deus para cambiar sua história. Você que pensava estar solo, sola, em este momento difícil, sepa que você não está solo.

o poder de Deus te alcança e a hora onde você está. E esta água que você tem em suas mãos é a força que você necessita. Quando você beba de esta água, que você seja fortalecido para reaccionar delante de esta situação que está vivendo, para que você possa superar este momento difícil e escrever esta nova história de vitórias. Assim lo determinamos, em nome do Senhor Jesus. Amém. E graças a Deus. Beba agora desta água e seja você fortalecido.

0: 10 de la noite com 33 minutos. Muito boa noite, Guajaquil. Muito boa noite, Guajas. Muito boa noite a todos os que nos acompanham de las demais províncias, onde chega las ondas sonoras e até mesmo outros países. Estamos chegando também a Peru, Chachapoyas, Departamento Amazonas. Um saludo muito grande para esse Departamento Amazonas. Um saludo muito grande para esse departamento. Estamos chegando a Colômbia também. Ahorita recebemos uma chamada desde Cauca. E todos os que nos escutam em diferentes lugares, países, através de Rede Família Equador. Você pode descargar esta aplicação em seu telefone e você poderá estar conectado com Deus, sim, com Deus, às 24 horas do dia. Estamos preparando-nos já no conteúdo, já estamos preparando-nos para o grande dia del Basta, que será este domingo, 23 de agosto. Vendrão caravanas de diversas partes aqui de Guajaquil, de Guajas, em busca de la cura, la cura de todos os vícios, porque os vícios sí têm cura. El vício é um espírito, como hemos hablado en estos días, semana passada também, estivemos hablando a Jé, existem 7 síntomas del vício. El primeiro síntoma, la obsessão. El segundo síntoma, la compulsão. El terceiro síntoma, la depressão. El quarto síntoma, la ansiedad. El quinto síntoma, la irritabilidad. El sexto síntoma, la inquietud. E hoje hablaremos del sétimo síntoma, que é el sentimiento de impotência. Quede-se com nós outros hasta las 23 horas, que estaremos aqui conectados com todos ustedes e neste programa Los Vícios Tiene Cura.
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2: Dez de la noite com 51 minutos. Você pode acompanhar o caso verídico de el senhor Alfredo. Imagina uma pessoa que estuvo quase 50 anos em los vícios. A causa disso, perdeu saúde. A causa disso, estuvo muito mal. Pero não importa. Não importa quanto tempo você haja perdido para el vício. Não mire o passado. Não mire o sofrimento que você está vivenciando em sua vida. Pode que seja que já por 10 anos, 20 anos, 30 anos, você se encontre sumergido em los vícios, mas você pode ser livre. Você pode ter uma mente forte e vencer este vício que está presente em sua vida ou na vida de um familiar. Quer seja vício lícito ou ilícito, você pode ser livre de todos os males. O tratamento para a cura de los vícios é um tratamento sem medicação, sem internação e 100% eficaz. Eu quero terminar já o sétimo sintoma de los 7, de los 6 que hablamos. Hoje estamos no sétimo, só para hacerle recordar, o primeiro sintoma del vício é a obsessão. A pessoa tem uma obsessão, é a compulsão, é uma pessoa compulsiva. O terceiro é a depressão, é um sintoma também del vício. O quarto, a ansiedade. O quinto, a irritabilidade. O sexto, a inquietude. E o sétimo é sentimento de impotência. Estes 7 sintomas del vício que está presente na vida da pessoa, é causado por um espírito del vício. E o sétimo sentimento de impotência, para concluir, disse: então o adicto começa a pensar que a família não o quer, que nadie o apoia, que nadie está alentando por sua recuperação. De maneira que esses pensamentos começam a dominar sua mente, apartando-lo aún mais da convivência com seus seres queridos. Então, vem o debilitamento de los vínculos familiares. O adicto não aceita conselhos de nadie, não lhe importa o que os demás pensam e digam a seu respeito, nem lhe hace saber a sua família sobre os lugares que frequenta ou as pessoas com quem se relaciona. O sentimento familiar se perde, seja ele padre, la madre, esposa, marido, hijo, etc. Lo único que empieza a tener importancia es la sustancia o el hábito al que ese individuo es adicto. Es eso lo que pasa a tener valor para él, superando en importancia a todo lo demás en su vida.

0: Como lidiar delante de uma situação tão difícil como esta, pero não mire como algo difícil. Não é algo difícil lidiar com um adicto, pero é saber como lidiar e poner Deus em primeiro lugar e poner a fé em primeiro lugar, porque o Espírito de Deus lhe vai dar a orientação de como você manejar-se delante desta situação. E assim, o tratamento para a cura de los vícios é isso o que ensinamos. Ensinamos tanto ao adicto como também aos familiares do adicto como lidiar com ele, com ele já dentro da casa. Muitos chegam a atá-lo, a encadená-lo, porque não querem que se vaja. Pero, e por que não fazer o tratamento? Por que não venir a lutar por este familiar? Sim, este domingo trago na prenda desse familiar, atada ao revés, traga também a foto deste familiar. Se lo pode atrair personalmente, melhor. Você pode também trair uma boteja com água, você vai receber um pouco de la dose mais forte, que é la gota del basta. Será uma grande concentração, el gran dia del basta, que daremos para todos os vícios. Venga a lutar por este familiar sujo. Venga, una-se a nós outros, una-se, madre, padre, irmãos, una-se a nós outros, porque todos temos familiares dependentes químicos, sim. E através de nossa fé, Deus vai guardar a eles, vai proteger, vai livrar. Sim, você não pode dar a espalda ou dizer, bueno, é ele que quer viver uma vida assim, não. Existe um espírito del vício que o está atacando e eles necessitam de ti. Já a partir do dia de manhã, na miércoles, estarei hablando e nesta programação de 22 horas com 30 minutos até as 23 horas, os 5 passos para a cura. Amanhã já estaremos falando qual é o primeiro passo para a cura. Já esteja atento para conectar-se com nós outros através de Rede Família Equador, a aplicação em seu teléfono, ou por Rádio Quantena 1030 AM. Aqui estamos para te ajudar. Muito bem. Este domingo já falta solamente 5 dias para o grande dia del basta. Estarei atendendo 90 minutos antes no ambiente principal aqui do Templo de los Milagros. Daremos início às 3 da tarde del gran tratamento, el gran dia del basta. E ao finalizar, estarei atendendo a todos os que desejarem. Traga os viciados, traga seus familiares, venga por eles, venga a lutar. Uma vez mais, o tratamento é sem medicação, sem internação e 100% é a garantia de la cura. Estivemos semana passada atendendo pessoas que acompanharam o programa que hacemos por Oromar TV. Todos os domingos, às 9 da manhã, até às 9h30, e pessoas vieram em busca da salida. E tivemos muitos resultados, muitíssimos resultados. Não sei se alcança a deixar os resultados aí. Então, me despido e les espero na Avenida de las Américas, 305, setor Kennedy Norte.
1: Jorge Calvache.
0: Quanto tempo em el vício?
1: 47 anos.
0: Quais eram os vícios?
1: O álcool, marihuana, polvo, la cripe.
0: 47 anos consumindo tudo isso.
1: Así es, pastor.
0: Hace quanto tempo livre?
1: Tengo 8 anos já livre.
0: Aceitou o desafio?
1: Acepté o desafio aqui. Gracias a Deus, não tenho nada ahorita.
0: Como está sua vida agora?
1: Está todo bem, todo tranquilo.
0: Los vícios têm cura?
1: Los vícios têm cura.
0: Senhor Johnny, que consumia?
2: Alcohol e cigarrillo.
0: Por quanto tempo?
2: 35 anos.
0: 35 anos esclavo destes vícios.
2: Sim, pastor.
0: Aceitou o desafio?
2: Aceitei o desafio, com força e perseverança.
0: Quanto tempo livre?
2: Tengo 9 años, yo tenía ya 10 años.
0: Los vicios tienen cura.
2: Así es, los vicios tienen cura.
0: Señor Vito, ¿qué consumía?
1: Alcohol.
0: ¿Cuántos años?
1: 35 años de alcohol.
0: 35 años de alcohol.
1: Sí.
0: ¿Aceptó el desafío?
1: Sí, acepté el desafío.
0: ¿Hace cuánto tiempo estás curado?
1: 10 años.
0: 10 años curado.
1: Sí, sí.
0: ¿Los vicios tienen cura?
1: Los vicios tienen cura, pastor.
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1: É aqui no templo de los milagros que milhares de pessoas han entrado e han logrado encontrar essa paz interior, sabe? Essa paz que há muito tempo te busca e não encontra. Em sua casa não há paz, em seu trabalho não há paz, em seu interior não há paz. Pero milhares de pessoas han entrado aqui e solo de colocar os pés em neste lugar já percebem uma paz em seu interior. É isto que você deve ter adentro sujo. Haga a prova. Você de que vem resistindo-se em buscar ajuda, em receber ajuda. O dia de manhã é para você. Você pode estar seguro. Entrando por estas portas, aqui adentro, você encontrará paz. E você pode seguir comunicando-se conosco. Incluso tenho aqui mensagem de WhatsApp. Buenas noches. Por favor, podem orar por mim. Tenho problemas de ansiedade, depressão, me sinto vazio, já não sei o que fazer. Pido que orem por mim, por favor. Muitas graças. Estaremos orando por você, pero tome esta decisão. De manhã, venir a buscar o Espírito Santo, de fortalecer-se através de sua palavra, porque quando você chega aqui, esta ansiedade, depressão, esse vazio se terminará, apenas um passo que você deve dar. E você que deseja também incluir-se em el momento de la oração, você pode seguir comunicando-se, porque nuestra central está à sua disposição.
2: Já temos pessoas que estão entrando em contato conosco, chamando-nos. Tem a senhora Lucia Aurora, desde Guayaquil. Ela pede por sua família e também por sua saúde, sofre com fortes dolores em el cuerpo. Tengo una señora, Natalia Carrión, que nos llama desde Santa Elena, nos indica que está pasando por problemas económicos, problemas familiares, y todo le ha salido mal. La señora Araceli, desde aquí, de Guayaquil, nos indica que necesita que oremos por su hijo, su hija, Noelia Brito, y su nieto. Ambos tuvieron un accidente. Estaremos intercedendo por ustedes que estão comunicando-se, por você também que está aí e quer falar conosco, quer conselheria, quer orientação, 0425-96300.
1: E temos conosco por via Zoom ao pastor Saulo, porque neste domingo haverá um grande encontro de famílias em Santo Domingo, na oportunidade para você escrever uma nova história em seu hogar. Buenas noites.
3: Olá, pastor Júnior, que tal? Que tal a toda a audiência, a todos que nos acompanham neste momento? A hora chegou, o momento, a vez de Santo Domingo de Los Átilas, receber esse evento tão especial que é o Encontro de las Famílias. Esse evento que já ha chegado a várias províncias aqui do Equador e fora do país, a hora chegou o momento de você aproveitar, de você ter a oportunidade de ver um antes e depois em sua família, em seu hogar. Nós outros aproveitamos esse momento para desafiar. O desafio é lançado a você, madre, que não aguenta mais ver seus filhos em la maneira que se encontram. Você, esposa, que não suporta mais o que você vem passando dentro de casa. Você, padre, você, jovem, você, adulto maior, que quer ver um fim a essa situação de aflição, dolor, tristeza dentro de seu hogar. Você pode sim cambiar essa situação, basta você aceitar esse desafio que nós outros lhe hacemos neste momento. E neste domingo, 23 de agosto, a las 10 de la mañana, aquí en Santo Domingo de los Sátilas, Avenida Chone, en el Sindicato de Choferes. Usted no es invitado todo especial. Pastor Mauricio, la señora Sara, estarán visitando aquí a nuestra provincia y todos son nuestros invitados. No importa su religión, su denominación, es muy importante aclarar que usted no va a pagar absolutamente nada. Y es importante también usted tener en cuenta que usted debe llegar temprano. No deje para llegar sobre la hora. Llegue temprano, llegue cómodo con su familia y seguramente será un día especial. Pastor Júnior, que Dios ilumine a usted y a todos que nos acompañan en este momento.
1: Estamos seguros que será un evento extraordinario para todas las familias que estén presentes. De hecho, habrá allí una nueva historia escrita en cada familia y en cada persona que estará presente. Muchas gracias, Pastor Saulo, por su participación. Y ahora usted va a escuchar lo que Miriam tiene para decir. Ella sabe lo que es sufrir con la depresión. Ponga atención.
4: Yo vencí la depresión.
5: Mi nombre es Miriam Graciela Mendoza Cano. A raíz de que mis papás se separaron, pues yo crezco pues con un sentimiento muy triste, porque pues yo quería que estuviera unida a mi familia. Yo, principalmente en la primaria, pues más allá yo sentía presión de que no tenía que decir nada, que mis papás estaban separados, y yo veía que todas las familias, pues simplemente en las juntas de padres de familia que iban los papás de mis compañeros, pues eso me causaba tristeza. A veces sentía que cuando me miraban, me criticaban, entonces yo me escondía, hasta por algún objeto que yo llevara, sea un objeto muy bonito o algo roto, pues yo me escondía y me daba vergüenza. Entonces menos hablaba con las personas. Entonces ya en esa época yo era muy, muy retraída, no quería hablar con nadie, me daba miedo hablar. 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Entonces yo empecé a tener un comportamiento como que más afuera de la calle que estar en mi casa. El trato con las personas, había a veces que yo era muy impaciente y me enojaba con las personas, me enojaba con mis amigos, me enojaba con las personas con las que trabajo, me enojaba con mi familia, inclusive me decían a mí, oye, ¿qué te pasa? Y yo reaccionaba muy agresivo, no me pasa nada, no, yo no te dije esto, siempre estaba yo muy, muy negativa. Con el paso del tiempo yo desarrollé enfermedades, entonces yo llegué tenía sobrepeso y empecé a desarrollar problemas con presión alta y con niveles de azúcar alto. Entonces, pues eso para mí fue algo muy determinante, porque no podía yo identificar qué era lo que me subía la presión.

E nós outros estamos à disposição para ajudar a usted e para atender a usted. E faltando 10 minutos para a meia-noite, estaremos orando em seu favor. Estaremos delante de la cruz, com seu nome, e apresentando aqui delante de la cruz, apresentando ao Deus vivo, esse problema que usted está vivendo. Sabe por quê? Ele levou em la cruz todo o que era em contra de nós outros. Você não sabe o que fazer. Comunique-se com nós outros agora, deixe-nos seu nome e seu problema. Daqui a pouco estaremos aqui, clamando por você, e você terá forças para superar este problema. E el dia domingo nós outros estaremos em el propósito de água viva. Você vai preparar uma boteja de água como esta, e aqui adentro estaremos colocando el água viva. Há milhares de pessoas que nos dias domingo participam de la gran concentração de fé, família e Espírito Santo. Fazendo uso de água viva, han logrado sanar-se de suas enfermidades, superar seus problemas familiares, vencer o vício e han logrado forças através do uso desta água viva. Thank you.

Senhor nosso Deus e Padre, oramos agora por cada pessoa que se ha comunicado com nós, aquelas que não han logrado comunicar-se, pero que necessitam de ajuda em nesse momento. Pessoas aqui, ó Deus, que estão oprimidas, angustiadas, tristes, pessoas que estão enfermas, que têm insônia, que já não sabem mais o que fazer com sua vida, de tantos problemas que han tenido, se han ahogado em estes problemas. Pero tu mano, ó Deus, és forte, tu mano és poderosa, tu mano tem poder para tocar em neste corpo, onde esté esta persona em neste momento. Então, ó Deus, visita a esta persona que já não sabe mais o que fazer. Quita ora esta aflição, quita ora esta angústia, esse peso, esta carga, esta persona que já ha tentado salir de sua casa e venir ao templo de los milagros, pero há algo que la ata e não la deja, ó Deus, salir de seu lugar. Pero determinamos a hora, seja repreendido a hora, sale de los pies, sale de las pernas de esta persona a hora, suelta esta persona a hora todo el mal. E pedimos, ó Deus, de forças a hora para esta persona, de forças para que é de amanhã mesmo, já amanhã, se acerque ao templo de los milagros ou a una universal e pueda, Senhor, esta persona transformar sua vida, transformar seu interior e receber a paz que tanto necessita. Aí, onde você está, receba a força de Deus agora. Aí, onde você está, seja fortalecido para que você tome esta decisão e cambie a história de sua vida. Está assim determinado, em nome do Senhor Jesus. Amém. E graças a Deus.

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1: Informamos que esta última chamada para o Mike.
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os te que nos escute nesta madrugada e os te se encontre na mesma situação que Jorge, os te que se apartou da casa de Deus, os te que estuvo por um tempo, recebeu milagros, sua vida cambiou, pero por algum motivo você se alejou, você deixou de congregar e hoje você se encontra vazia, vazio, sem forças, desanimada, desanimado, sem saber o que fazer. Pero você pode tomar a mesma decisão que ele tomou, devolver aos braços do Padre. Ou você que nunca estuvo em la casa de Deus, pero também se encontra en el fondo del poço. Você carga um vazio, uma depressão adentro de seu coração, uma tristeza. Você tem ganas de matar-se e já não sabe mais o que fazer para cambiar esta situação. Você pode estar com nós neste dia miércoles, às 7 de la manhã, 10 de la manhã, 3 de la tarde, às 7 de la noite, e participar com nós e buscar no que só o Padre pode dar para os teus. Você pode llenar o vazio que você não ha podido llenar em nenhum lugar. Por este miércoles, você pode venir e creia que você encontrará a paz, a alegria e a salvação para a sua alma. Escute uma hermosa canção e uniforme que habla de lo que estaremos haciendo neste dia miércoles.

Wendy Robles já pudo encontrar la salvación. Já pudo encontrar la restauración para su vida. Ella que cargava um vacío, que tenía problemas de relacionamentos com su mamá, já pudo encontrar lo que ella não logrou encontrar em nenhum lugar. Você pode tomar a mesma decisão que ella e hoje mesmo estar conosco no templo de la Universal e buscar este Deus que vai transformar sua vida desde adentro hacia fora por completo. E tenha a certeza que nunca mais você vai sentir o vazio, a angústia, a depressão, o dolor que você carga dentro de sua alma. Pero é necessário que você tome esta decisão e participe conosco. Hoje, às 7:10 da manhã, 3 da tarde ou às 7 da noite, você pode sair de sua casa e estar conosco neste propósito de fé. Eu quero que você escute o informe que habla do tratamento com as águas no domingo e relatos de pessoas que, tomando de água, elas alcançaram o milagre por la fé.

Você pode participar com nós outros deste grande tratamento espiritual com el água viva e receber o milagro que Deus ele tem preparado para você. O tratamento é completamente grátis. Lo único que você necessita ser é extrair sua boteja com água. Uma vez que você esteja no templo de la Universal, estaremos colocando uma gota de água viva e determinando, quando você beba desta água, o poder de Deus ele toque em sua vida para arrancar todos os dolores, enfermidades e todos os problemas que você ha enfrentado. Eu estarei esperando por você este domingo aqui no setor del Guasmoeste, no templo de la Universal, ubicado em la Avenida Perimetral e Pio Jaramillo, diagonal ao subcentro Rumiñahui, a las 7:09 de la mañana, 3:00 PM, 5:00 PM, em especial a las 9:30, la concentração de fé e milagros. Yo les dejo com uma canção de fé. Fuerte abraço, hasta mañana.

La infância de Rosiane estuvo marcada pela inseguridade e o complexo de inferioridade. Los apodos e las bromas que escuchava sobre mi color de piel e mi cabello me haciam sentir inferior e incapaz, recuerda. Em um intento por encontrar aceitação, começou a consumir álcool e a frequentar discotecas, donde buscava constantemente chamar a atenção. Passei de ser uma niña tímida a uma jovem disposta a ser qualquer coisa, com tal de sentir-se aceitada, relata. Em busca de um sentido de pertenência, também começou a participar em grupos de bailes. Os escenários lhe davam a sensação de ser valorada. Sin embargo, a queda de alegria era passageira. Uma vez que terminavam os espetáculos, el vazio e a tristeza volvia a apoderar-se de Edia. Rosiane aceitou uma invitação para assistir à Igreja Universal. Adi começou a encontrar aquele que havia buscado durante anos, paz e verdadeira felicidade. Com cada reunião aprendia mais sobre a palavra de Deus e me dava conta da diferença que assim em mim, explica. Ao compreender que Deus queria transformar sua história, decidiu entregar-lhe por completo sua vida. Depois de bautizar-se nas águas, recebeu o Espírito Santo. Desde esse momento, o vazio desapareceu. Hoje estou livre de complexos, medos e sentimentos de insuficiência. Conclude. Aí está a história de vida de Rosiane, não? Que começou a uma temprana idade com tantos complexos, com tanta insegurança, com tantos traumas. Sin embargo, não há nada que a presença de Deus não pode ajudar uno a superar. Agora, vamos com uma hermosa canção. Não se olvide, você pode comunicar-se ao 099-839-1693, você pode chamar, você pode textear, você pode enviar uma nota de voz e já vai já preparando um vaso na botelha, um recipiente com água, colocando no cerco de seu aparato radial eletrônico para o momento de la plegar. E antes de la plegar do trabalhador, vamos compartilhar a promessa do dia de hoje. Vamos com uma hermosa canção.

E é esse espírito que vamos estar buscando o dia de hoje, não? Se você quer ser revestido desse poder, então acerque-se. Antes de realizar a plegária do trabalhador, vamos com a promessa do dia de hoje. A promessa disse assim: porque o Filho do Homem há de vir em sua glória, em la glória de seu Padre, com seus anjos, e então recompensará a cada um segundo sua conduta. Mateus capítulo 16, versículo 27. Porque o Filho do Homem há de vir na glória de seu Padre com seus anjos, e então recompensará cada um segundo sua conduta. E aí vem o pensamento: qual ha sido nossa conduta? Você já parou para pensar? Você já analisou, já pesou, já avaliou que um dia você, eu, todos nós outros tendremos que responder por nossa conduta? Por isso, pensa-lo bem. Pensa-lo bem como ha sido sua conduta. Porque só você e nada mais terá que responder por ela. Delante do Altíssimo, todos um dia tendremos que responder por nossa conduta. Haja sido buena ou haja sido mala. Chegou o momento da plegária do trabalhador.

E você terá a oportunidade de tocar neste manto el dia martes. Você, esse familiar que se encontra desahuciado, enfermo, dolente, ou de pronto, se o estado é muito crítico e não há como traê-lo, traiga uma fotografia ou uma prenda de vestir que representa a vida deste ser querido suyo. Avenida de las Américas, número 305, no setor Kennedy Norte, acá em la ciudad de Guayaquil. Aqui se ubica o Templo de los Milagros e nós estaremos com as portas abertas neste martes, desde as 6 da manhã, recebendo a todos. 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Nós outros lhes esperamos em neste dia martes. E não se olvide, sua vida seguirá de mal em pior se não busca ao Padre Celestial como lo hacemos na Universal. Te vamos ensinar em neste dia martes. Buenos dias, nos vemos.

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